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94,9 Alvorada com Tina Turner, We Don't Need Another Hero, Titãs, Os Cegos do Castelo e Jasmine Thompson, See You Again. 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

0: 94,9 Alvorada com Kid Abelha, Como Eu Quero, Mariah Carey, My Love e Tony Braxton, Spanish Guitar. 10:18
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3: Sexta-feira na capital mundial dos bares. E hoje vou ensinar uma receita muito fácil, deliciosa e que nós mineiros amamos: quiabos assados. Você vai precisar de 300 gramas de quiabos lavados e muito bem secos. Levar na air fry até dourar, polvilhar flor de sal e páprica defumada. Aí é só abrir uma gelada. Bom apetite! Para tirar dúvidas ou saber mais, acesse este e outros podcasts através do nosso site alvoradafm.com.br ou no meu Instagram alterbar_. Eu sou o Flávio Trombino para Alvorada FM.

0: 94,9, Alvorada com Shania Twain, Don't. Bruno Mars, Wizkid Raw e Ricky Martin, She's All I Ever Had. 10h36.
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0: 94,9, Alvorada com Vanessa da Mata, Amado, Harry Styles, Sign of the Times e Elton John, Sorry Seems to Be the Hardest Word. Alvorada Música e Informação, 10h57.
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0: O funcionamento do comércio em Belo Horizonte pode ser afetado pelo jogo da seleção brasileira contra o Japão, que ocorre na próxima segunda-feira, 14h, pelo mata-mata da Copa do Mundo 2026. Cindy Lojas BH e região recomenda às empresas que paralisem as atividades meia hora antes do apito inicial da partida, as retomando 30 minutos depois do término do jogo. A decisão de aderir cabe a cada estabelecimento. O serviço público também pode ter a operação alterada devido à partida da amarelinha. Servidores do governo de Minas podem antecipar a saída do expediente em até 3 horas no dia do jogo, mediante compensação até 30 de setembro. A liberação só não vale para servidores essenciais, como agentes da segurança pública e da saúde. A Prefeitura de BH decretou ponto facultativo na segunda-feira. O expediente nos órgãos será suspenso, com exceção novamente dos serviços essenciais. E a PBH autorizou as escolas municipais da capital mineira a liberar os alunos para acompanhar o próximo jogo. As instituições podem escolher entre funcionar normalmente, suspender as aulas ou operar apenas no turno da manhã. Também será permitido manter as atividades apenas para turmas em calendário de reposição das greves e paralisações deste ano. 10h59.
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0: 94,9 Alvorada ao som de China Easton, For Your Eyes Only. Antes, James Blunt, You're Beautiful, e teve também Jim Diamond, Remember I Love You.
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0: 94,9 alvará de Os Beatles, And I Love Her, Genesis Hold On My Heart e Alicia Keys, Empire State of Mind. 11h55.
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0: O Cine Santa Teresa apresenta Viva o Cinema Brasileiro. A mostra reúne 22 dos melhores filmes nacionais da história, selecionados a partir de uma lista da Associação Brasileira de Críticos de Cinema. Neste sábado, 19h, será exibido Iracema, uma transamazônica. O clássico de 1974 mistura ficção e documentário ao abordar os impactos da construção da rodovia homônima no norte do país. A mostra Viva o Cinema Brasileiro é gratuita e fica em cartaz até o dia 28 de junho. Mais informações no Instagram, @CineSantaTeresa.
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0: O espetáculo Alto da Compadecida está de volta a BH na interpretação do grupo de teatro Maria Cotia. No palco, atores dão vida à obra de Ariano Suassuna, que marcou gerações com as peripécias de João Grilo e Chicó, num pequeno vilarejo nordestino. Para uma versão especial desta epopeia no sertão, diferentes linguagens artísticas entram em cena, incluindo elementos circenses e muita música ao vivo. A apresentação de O Alto da Compadecida com Maria Cotia será neste sábado, 20h, no Cine Teatro Brasil. Informações sobre ingressos você encontra em nosso site alvoradafm.com.br. 11h57, eu sou o Bel Augusto, obrigado pela companhia, fico por aqui. Ótimo sábado que já vem chegando, bom fim de semana. A gente volta a se encontrar amanhã às 17h. Até lá.
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4: Se você atua no ramo de confeitaria e quitanda mineira, eu tenho uma ótima dica para hoje. O Sebrae Minas, com a Prefeitura de Belo Horizonte, por meio da Belotour, acaba de lançar a segunda edição do concurso da confeitaria e da quitanda mineira de BH. A ideia é celebrar a gastronomia doce e salgada e valorizar sabores, saberes e talentos da nossa terra. A jornada visa fomentar o desenvolvimento dos pequenos negócios e, claro, fazer com que mais e mais pessoas conheçam os profissionais brilhantes que temos espalhados por toda a cidade. O lançamento oficial vai acontecer no dia 7 de julho, numa terça-feira, de 16 às 19 horas, no Living Hub do Sebrae, que fica na rua Rio de Janeiro 471, no quinto andar, ali na sede do P7 Criativo. Para participar e saber todas as informações da sua participação, você pode se inscrever pelo Simpla. Para rever essa dica, é só me procurar no Coisas de Mineiro ou acessar alvoradafm.com.br/podcasts. Sou Isabela Lapa para Alvorada FM.

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1: Ed Sheeran e Passenger. Let Her Go.

0: 1 para 1.
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2: Alô, ouvintes, leitores do Mundo Livro. No dia 30 de junho, o projeto Sempre um Papo recebe o escritor, jurista e professor Paulo Scott para o lançamento do seu novo livro, Direito Constitucional Antirracista. O encontro acontece no auditório do Tribunal de Contas do Estado de Minas Gerais, em Belo Horizonte, com entrada franca. No livro, Paulo Scott discute o combate ao racismo a partir da Constituição brasileira. A obra analisa temas como dignidade humana, democracia, acesso à justiça e igualdade racial, dialogando com decisões recentes dos tribunais e com o protocolo para julgamento com perspectiva racial. O autor propõe novas formas de interpretar e aplicar o direito diante das desigualdades históricas que ainda marcam a sociedade brasileira. Paulo Scott é autor de romances como Marrom e Amarelo e Habitante Real e já recebeu importantes prêmios literários, além de desenvolver pesquisas sobre direitos humanos, cidadania e relações raciais. É uma oportunidade rara de ouvir um intelectual que transita com a mesma força entre literatura e o pensamento jurídico contemporâneo. Meu nome é Afonso Borges e você pode ouvir e baixar todos os podcasts que eu falo no site alvoradafm.com.br.

0: duas horas.
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3: Patrocinadora da Copa do Mundo, a Hyundai aguardou o início do torneio para apresentar uma das grandes novidades do setor automobilístico em 2026. O i20, um compacto que já chega com produção local na fábrica de Piracicaba, no interior de São Paulo. Apesar de ser inédita no Brasil, a geração que está estreando agora já é a quarta em âmbito global. E talvez para descontar esse atraso, o mercado nacional é o primeiro do mundo a recebê-la. A carroceria tem proporções que lembram as de um SUV, mas na prática está mais para um hatch, até porque a altura em relação ao solo não é elevada. O design segue a atual linguagem da Hyundai, com muitas linhas retas e vincos. Já o porte é ligeiramente maior que o do HB20, com o qual o i20 compartilha as motorizações. São duas opções, 1.0 de 3 cilindros e aspiração natural, capaz de desenvolver até 80 cavalos de potência, associado a um câmbio manual de 5 marchas, ou 1.0 turbo com injeção direta, de 115 cavalos, nesse caso com caixa automática de 6 velocidades. A gama é composta por 6 versões, que tem preços entre 100 mil e 140 mil reais.
0: Siga-me no Instagram, Alexandre Carneiro _ Carros, e baixe este e outros podcasts pelo site alvoradafm.com.br. Eu sou Alexandre Carneiro para a Rádio Alvorada.

0: 2:32.
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2: Balara e Jorge Vercelo, Algo Me Diz.
3: Algo Me Diz.

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2: Quero que você me aqueça nesse inverno e que tudo mais vá pro inferno. Sempre nessa época do ano, quando o frio bate, eu gosto de trazer aqui o tema das varandas, para que elas também sejam aproveitadas nessa época. Aí sugiro itens que aquecem não só termicamente, mas também visualmente o espaço. Deixam aquele acolhimento quentinho, como tapetes, mantas e almofadas, iluminação indireta com luminárias, lanternas, velas, cordões de luz e lareiras portáteis. Mas hoje eu trago uma solução nova que me ocorreu agora. Crie um cantinho para bebidas quentes. Olha só que delícia! Uma pequena bandeja com café, chás, chocolate quente ou mesmo conhaque pode transformar a varanda em um espaço de contemplação e relaxamento. Um carrinho bar também funciona muito bem se você tiver espaço. Fique por dentro do Mundo Decor. Ouça o Decore Arte no site da rádio e veja mais sobre o que eu falo no Instagram You Can Find. Eu sou Janina Esther para a Rádio Alvorada FM.

0: Um minuto para as quatro.
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3: Música e informação na madrugada, com informações da Agência Estadão. O nosso primeiro assunto de hoje é educação. Uma pesquisa do IBGE revelou que a evasão escolar segue alta no Brasil, apesar de queda significativa nos últimos anos. Conforme o levantamento, pelo menos 7,9 milhões de jovens brasileiros de 14 a 29 anos não completaram o ensino médio ou nunca frequentaram a escola. Necessidade de trabalhar e falta de interesse nos estudos são as razões mais alegadas para a evasão, sobretudo entre os homens. Entre as mulheres, surgem também a gravidez e a necessidade de trabalhar em casa com afazeres domésticos. O número total representa queda de mais de 8% em relação à edição anterior da pesquisa. Segundo técnicos do IBGE, não é possível ainda associar a redução ao pé de meia, que prevê auxílios financeiros aos jovens que seguem nas salas de aula durante o ensino médio. O programa recompensa a frequência escolar e a conclusão de ano com benefícios que podem chegar a R$ 9.200. Especialistas apontam a necessidade de apoio financeiro para a permanência na escola, mas defendem a necessidade de ampliar estratégias para combater a evasão. Do total de jovens que abandonaram a escola ou nunca frequentaram, 59,8% eram homens e 40,2% mulheres, confirmando as tendências mais recentes, segundo as quais as meninas estudam mais do que os meninos. Considerando a distribuição por cor ou raça, 26,4% eram brancos e 72,8% pretos ou pardos. Números que, mais uma vez, reafirmam as maiores dificuldades estruturais da população negra no país, segundo o IBGE. Ainda conforme análise do Instituto, a grande virada ocorre na faixa dos 15 anos, a partir da qual ocorre a maior parte da evasão escolar. O movimento pode estar ligado tanto a mudanças na estrutura curricular quanto à percepção de utilidade do ensino médio ou à necessidade da entrada precoce no mercado de trabalho. E o Conselho Nacional de Justiça aprovou nesta semana resolução que regulamenta a atuação de influenciadores mirins. No último dia 19, o Ministério Público do Trabalho se posicionou contra a permissão para crianças atuarem com publicidade. Porém, o CNJ manteve a regulação para esta área. A Constituição proíbe trabalho a menores de 16 anos, salvo na condição de aprendiz. A exceção à regra vem da Convenção 138 da Organização Internacional do Trabalho, que permite a atividade artística para crianças e adolescentes. É com base nessa exceção que o CNJ regulamenta a participação de menores em plataformas digitais. E é também onde reside o ponto central da controvérsia com o MPT. Para o órgão trabalhista, a produção de conteúdo com fins de monetização, a capacitação de patrocínios e a veiculação de publicidade não se enquadram como atividade artística e que, portanto, alvarás para esse fim legitimaram um trabalho infantil digital. De acordo com a conselheira Kátia Magalhães Arruda, o CNJ levou em consideração tanto a nota técnica do Ministério Público do Trabalho quanto a um documento semelhante emitido pelo Programa de Erradicação ao Trabalho Infantil e de Estímulo à Aprendizagem. Segundo ela, o entendimento é de que o alvará não serve para permitir que a criança faça publicidade, mas sim para monitorar a atividade artística desenvolvida pelos menores, que por hora pode ter publicidades veiculadas. Pela resolução, o juiz responsável pela concessão do alvará poderá fixar condições como o tempo de exposição e formato de divulgação. O documento deverá detalhar remuneração, tipo de atuação e, no caso de publicidade, identificar intermediários e abrangência da campanha. Conteúdos erotizados, de natureza sexual ou que exponham menores a situações vexatórias e degradantes são proibidos. A minuta também prevê a criação do Banco Nacional de Alvarás para a participação de crianças e adolescentes no ambiente digital, mecanismo que permitirá rastrear autorizações, produzir estatísticas e orientar políticas públicas na área. Falando agora de meio ambiente, um estudo publicado na revista Nature Climate Change revelou que o calor extremo está atingindo mais pessoas e por mais tempo do que na década de 1970, devido às mudanças climáticas. De acordo com o levantamento feito pela cientista Rebecca Emerton e colegas do Centro Europeu de Previsões Meteorológicas de Médio Prazo, a porcentagem de pessoas no mundo que sofre exposição a pelo menos um dia de estresse térmico extremo por ano cresceu de 16 para 22%, o que significa 1 bilhão de pessoas a mais sofrendo com temperaturas extremamente altas. O estresse térmico é definido no estudo como a quantidade de calor que afeta uma pessoa. Além da temperatura, outros fatores devem ser levados em conta, como umidade, vento, radiação solar e a resposta do organismo de cada indivíduo. Por isso, o Índice Climático Térmico Universal classifica 10 categorias de estresse térmico, do frio ao calor extremo, com base em impactos sobre o corpo humano. O estudo de Emerton e equipe traz outros dados alarmantes. Na década de 1970, 55% da população mundial enfrentava pelo menos 90 dias por ano de estresse térmico, considerado forte, número que subiu para 70% atualmente. O número de dias de estresse térmico aumentou, com algumas regiões registrando até 50 dias adicionais por ano e uma temporada mais prolongada. Além disso, as noites mais quentes do ano estão se aquecendo mais rapidamente do que os dias mais quentes na média global. Conforme explicam os autores do estudo, períodos de estresse térmico durante o dia, com pouco alívio durante a noite, podem ter graves implicações para a saúde e a mortalidade. Sobre a América do Sul, o estudo avaliou que em boa parte do continente, incluindo no Brasil, a sensação térmica máxima nos dias mais quentes subiu de 2 a 4 graus desde os anos 1970. Já à noite, nos mesmos períodos, a mínima percebida aumentou de 1 a 3 graus.

Música e informação na madrugada, com informações da Agência Estadão. O Comitê Gestor do Fundo Nacional de Aviação Civil aprovou, nesta semana, o acesso das companhias aéreas a duas modalidades de financiamento que somam mais de 13 bilhões de reais. Os recursos estão condicionados ao aumento da oferta de voos em regiões consideradas estratégicas para a integração nacional, como a Amazônia Legal e o Nordeste. A primeira modalidade consiste em uma linha emergencial de capital de giro de 8 bilhões de reais. A Gol, a Latam Airlines e a Azul poderão captar até 2 bilhões e meio cada, enquanto a Abaeté terá acesso a até 80 milhões de reais. As operações terão prazo de até 60 meses, juros de 4% ao ano e carência de até 12 meses. As empresas que aderirem à linha não poderão distribuir dividendos aos acionistas durante o período das operações. O comitê também autorizou o acesso à linha de financiamento voltada a investimentos de longo prazo, que conta com mais de 5 bilhões disponíveis. Nessa modalidade, Gol, Latam e Azul poderão contratar até 1,8 bilhão cada para projetos de expansão e modernização das operações. Os recursos poderão ser destinados à compra de combustível sustentável de aviação produzido no Brasil, à contratação de serviços de manutenção de aeronaves e motores, a pagamentos antecipados para aquisição de aviões, à compra de novos equipamentos e a investimentos em infraestrutura logística e operacional. As condições financeiras variam conforme a finalidade do investimento, com taxas de juros variando entre 6,5% e 7,5% ao ano. Como contrapartida, as empresas deverão elevar em 15% a participação das frequências operadas na Amazônia Legal e no Nordeste em relação ao ano anterior, ou garantir que ao menos 17% das decolagens anuais ocorram nessas regiões. A meta deverá ser atingida em até 2 anos e mantida por pelo menos mais um. Apesar da aprovação pelo Comitê Gestor, a contratação dos financiamentos ainda dependerá de análise técnica e financeira do Banco Nacional de Desenvolvimento Econômico e Social. Caberá ao banco avaliar aspectos como risco de crédito, capacidade de pagamento, garantias e demais requisitos exigidos para a liberação dos recursos. E ainda falando de economia, as exportações no setor industrial devem cair nos próximos 6 meses, segundo apontou a Confederação Nacional da Indústria. O levantamento indica que a mudança de perspectiva ocorre após o representante comercial dos Estados Unidos propor novas tarifas sobre produtos brasileiros. Em junho, o índice de expectativa de quantidade exportada caiu 1,5 ponto. O indicador, que estava positivo desde janeiro deste ano e apontava perspectiva de alta das exportações, passou a mostrar expectativa de queda, algo que ainda não havia ocorrido em 2026. A CNI destaca que os Estados Unidos são o principal destino das exportações de produtos industrializados brasileiros, o que ajuda a explicar a piora das expectativas do setor diante da possibilidade de adoção de novas tarifas. O levantamento também mostrou perda de fôlego em outros indicadores de confiança. O índice de expectativa de compra de insumos e matérias-primas caiu 0,9 ponto, enquanto o indicador de expectativa de demanda recuou 0,7. Apesar da queda, os dois seguem acima da linha de 50 pontos, indicando expectativa de crescimento nos próximos 6 meses, ainda que de forma menos intensa e disseminada entre as empresas. As expectativas menos favoráveis também influenciaram as decisões de investimento dos empresários. O índice de intenção de investimento caiu 1,3 ponto em junho, revertendo integralmente a alta de 1,1 ponto registrada em maio.
E no noticiário internacional, a União Europeia anunciou mais de R$1,5 bilhão de reais em investimentos distribuídos em 4 projetos no Brasil. A maior parcela é para a extensão do cabo óptico submarino Ela Link para os estados do Pará e Maranhão. Atualmente, a tecnologia oferece conectividade direta entre Setúbal, em Portugal, e Fortaleza, no Brasil. Segundo informações do Bloco Europeu, o foco da extensão é conectividade e inclusão digital, bem como o desenvolvimento da economia de dados. Ainda de acordo com as informações repassadas, haverá um pacote de assistência técnica de preparação para fortalecimento dos marcos de cibersegurança nos estados, além de recursos para aquisição de sensores inteligentes capazes de coletar dados ambientais e sísmicos. Nesse ponto, o foco é o monitoramento climático. Em outra frente, foi anunciado o avanço na cooperação entre União Europeia e Brasil para fomentar o mercado de hidrogênio renovável. A ideia é que projetos considerados promissores possam avançar para propostas mais concretas e preparadas para investimento, de acordo com o Bloco Europeu. Já os demais anúncios foram o projeto para conectividade em 6 comunidades remotas no estado do Amazonas, com infraestrutura 4G da Nokia e apoio financeiro para organizações de mulheres e jovens indígenas.

0: Música e informação na madrugada, com informações da agência Estadão. Cubanos lideraram os pedidos de refúgio no Brasil em 2025, superando os venezuelanos que estiveram no topo do ranking dos últimos anos. O país recebeu mais de 75 mil pedidos desse tipo de acolhimento feitos por cidadãos de outras nacionalidades, atrás apenas de 2018 e 2019. Destes, 55% vieram de Cuba, crescimento de 88% em relação ao ano anterior. Já 28% foram venezuelanos que pediram refúgio. Impulsionadas pelos cubanos, as solicitações de refúgio aumentaram 10,9% em 2025, em comparação com o ano anterior. Os dados são do relatório Refúgio em Número 2026, produzido pelo Observatório das Migrações Internacionais, em parceria com o Ministério da Justiça e Segurança Pública. O estudo leva em conta o período de 2010 a 2025, que foi divulgado nesta semana, em evento alusivo ao Dia Mundial do Refugiado. Conforme o Ministério, o refúgio é concedido à pessoa que foi forçada a sair do país por fundado temor de perseguição por motivos de raça, religião, nacionalidade, grupo social, opiniões políticas ou por causa de grave e generalizada violação de direitos humanos. Enquanto tramita um processo de refúgio, pedidos de expulsão ou extradição ficam suspensos. O refúgio tem diretrizes globais definidas e possui regulação pelo Alto Comissariado das Nações Unidas para os Refugiados. No Brasil, a matéria é regulada por lei de 1997, que criou o Comitê Nacional para os Refugiados, e pela Convenção das Nações Unidas sobre o Estatuto dos Refugiados, de 28 de julho de 1951. O país receptor é obrigado a proteger contra a devolução ao país onde corre risco, além de dar acesso ao trabalho, educação, saúde, liberdade religiosa e a documentação legal. Em um período mais amplo, de 2010 a 2025, um total de 551.072 imigrantes de 177 nacionalidades pediram refúgio ao Brasil. Por estado, o maior volume de solicitações foi para Roraima, São Paulo e Amapá. O aumento das solicitações de refúgio por cubanos pode estar relacionado a fatores como o momento político e social vivido por Cuba, que está com a economia debilitada e em um momento tenso na relação com os Estados Unidos. Na semana passada, no entanto, o Parlamento de Cuba aprovou um pacote de reformas na economia. A reforma aproxima o país de uma economia de mercado e reduz o controle do governo. Quando entrar em vigor, o pacote vai abrir a economia para investimentos privados e estrangeiros nos setores de turismo, agricultura, imobiliário, bancário e cambial. Bancos estrangeiros poderão se instalar em Cuba. No ano passado, mais de 52% das solicitações de refúgio decididas pelo CONARE foram registradas nos estados da região norte. Os solicitantes para essa região tinham como origem principalmente Venezuela, Cuba e Colômbia. Roraima também foi a unidade da federação que concentrou o maior volume de solicitações de reconhecimento da condição de refugiado decididas pelo CONARE, em 32% do total, seguida por Amapá com 12% e Amazonas com 4,8%. E nosso assunto agora é cultura. A série Os Donos do Jogo da Netflix iniciou as gravações da segunda temporada. O anúncio foi feito com um vídeo especial que reuniu o elenco formado por atores como Mel Maia, Bruno Mazeu, Chico Dias, Juliana Paes e Elizabeth Savala. Criada por Heitor Dália, Bernardo Barcelos e Bruno Passeri, Os Donos do Jogo estreou em outubro de 2025 e chegou a ficar entre a as 10 séries mais vistas do mundo na Netflix após chegar à plataforma. A produção segue o personagem profeta, filho do bicheiro Nélio, que deseja subir ao topo da hierarquia do jogo do bicho. Obstinado, ele se mostra capaz de traições e tramóias para atingir o objetivo. Por enquanto, a segunda temporada de Os Donos do Jogo ainda não tem previsão para estrear. Já os 8 episódios do primeiro ano estão disponíveis na Netflix. Já no mundo da música, Bad Bunny acaba de alcançar um dos marcos mais expressivos da indústria. O cantor porto-riquenho ultrapassou a marca de US$1 bilhão em arrecadação com turnês ao longo da carreira, tornando-se o primeiro artista latino a atingir esse patamar, segundo dados divulgados pela Billboard Box Score. O feito ganha ainda mais relevância por um detalhe que acompanha a trajetória do artista desde o início. Benito Antônio Martinez, nome de batismo do cantor, construiu uma carreira global cantando predominantemente em espanhol. Em uma indústria historicamente dominada por artistas de língua inglesa, o cantor transformou a música latina em um fenômeno de alcance mundial. Grande parte da marca histórica foi impulsionada pela Debe Tirar Mais Fotos World Tour, realizada entre 2025 e 2026. A turnê já arrecadou mais de US$360 milhões e vendeu mais de 2 milhões de ingressos, tornando-se a turnê de maior faturamento da história da Billboard Box Score, sem incluir apresentações nos Estados Unidos. O recorde chama a atenção porque o mercado norte-americano costuma ser peça-chave para artistas que buscam os maiores números da indústria. Ainda assim, Bad Bunny lotou estádios na América do Sul, Europa, Oceania e Ásia, consolidando uma estratégia que apostou no alcance global da música em espanhol. A série de 10 apresentações em Madrid foi um dos pontos altos da turnê. Os shows reuniram centenas de milhares de fãs e ajudaram a ampliar a vantagem do artista sobre marcas anteriormente registradas por grandes nomes da música internacional. E o vocalista dos Rolling Stones, Mick Jagger, reacendeu as especulações sobre uma nova turnê mundial da banda ao sugerir que o grupo poderia retornar aos palcos em 2027. Os rumores ganharam força com a participação de Mick no quadro Sunday Sit Down with Willie Guest do programa Today da NBC, no qual falou sobre os planos da banda após o lançamento de Foreign Tongues previsto para 10 de julho. Em 2025, Stones desistiram do calendário de shows de 2026 devido às dificuldades do guitarrista Keith Richards em assumir a agenda de apresentações. Na mesma linha da fala de Jagger no Sunday Sit Down, em maio deste ano, Richards disse à Associated Press que uma turnê mundial está fora de cogitação para 2026, mas não descartou a possibilidade para 2027. A revista Rolling Stone, o guitarrista da banda, também reforçou a própria fala, dizendo que não sabe se turnês são possíveis, mas que há alternativas.
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Música e informação na madrugada com informações da agência Estadão. Governo inicia monitoramento de sites adultos visando proteção de menores de idade. A Autoridade Nacional de Proteção de Dados iniciou nesta semana uma nova frente de fiscalização sobre plataformas de conteúdo pornográfico e serviços de acompanhantes que operam no Brasil. O objetivo é apurar se essas empresas vêm adotando mecanismos eficazes de verificação de idade, capazes de impedir o acesso de crianças e adolescentes a esse tipo de material. O monitoramento abrange 18 sites que, somados, concentram cerca de 98% de todo o tráfego de conteúdo adulto consumido no país. A ação integra a fase de implementação do Estatuto Digital da Criança e do Adolescente, que amplia as obrigações de proteção a menores no ambiente online. Segundo a ANPD, a ação preventiva busca medir o grau de adequação das empresas às novas exigências regulatórias, mapeando lacunas de conformidade. O trabalho também se apoia na resolução de 2021 que instituiu o regulamento de fiscalização e o processo administrativo sancionador da agência. Neste modelo, o monitoramento funciona como uma etapa preliminar de coleta de informações e permite à autoridade mapear riscos antes de eventuais punições. O centro da fiscalização está justamente na exigência de sistemas mais robustos de verificação etária. Pela nova regra, as plataformas precisam ser capazes de identificar, inclusive por padrões de comportamento do usuário, quando há indícios de que se trata de um menor de idade. O ECA Digital também consolida o chamado dever de cuidado das plataformas que passam a responder de forma mais direta pelos conteúdos publicados. Até então, a remoção de materiais ilícitos dependia, na maior parte dos casos, de decisão judicial. Agora, as empresas são obrigadas a agir de forma mais ágil assim que recebem uma denúncia ou identificam conteúdo como exploração sexual infantil ou violência contra menores. Pela nova lei, conteúdos que violem direitos de crianças e adolescentes têm prioridade e devem ser removidos sem ordem judicial se a denúncia vier de vítimas, responsáveis, polícia ou entidades habilitadas. Apesar dos esforços, uma pesquisa da Único em parceria com a Ipsos Brasil mostrou que cerca de 30% dos adolescentes brasileiros já conseguiram driblar barreiras de idade impostas por plataformas digitais. Ainda sobre plataformas digitais, a regulação das apostas completou 12 meses. Ao fazer um balanço do período nesta semana, o secretário adjunto do Ministério da Fazenda, Carlos Renato Xavier, afirmou que a medida é, abre aspas, um pleno sucesso, fecha aspas. Para Xavier, um ambiente regulado reduz conflitos e evita que problemas se agravem na ausência de controle. Isso ocorre por meio da atuação permanente do Estado na proteção do consumidor, na preservação da economia popular e na saúde da indústria. De acordo com ele, desde o início do trabalho regulatório em 2024, a subsecretaria assumiu a responsabilidade de elaborar normas e conduzir os processos de autorização que estruturam o setor. O secretário disse ainda que o governo recorreu à experiência de jurisdições mais maduras que atuam há mais tempo com apostas reguladas para incorporar boas práticas e evitar erros já enfrentados em outros países. Segundo ele, é importante reconhecer que o tempo para consolidar esse arcabouço regulatório teve custos. Por outro lado, o atraso ofereceu uma vantagem ao permitir observar os erros de experiências internacionais e incorporar salvaguardas ao modelo brasileiro.
Xavier salientou que há uma atuação coordenada e vigilante de diferentes órgãos, o que reforça a necessidade de monitoramento próximo para assegurar um mercado saudável, duradouro e livre de fraudes. Por fim, ele disse que a pasta avançou com firmeza no enfrentamento do mercado ilegal. E o Conselho Administrativo da Petrobras aprovou investimentos de 6 bilhões de reais no projeto RPBC Biorrefino, primeira iniciativa da estatal para ter uma fábrica dedicada à produção de combustíveis renováveis. A iniciativa prevê a produção de bioquerosene de aviação e diesel renovável na refinaria Presidente Bernardes, localizada na cidade de Cubatão, em São Paulo. A fábrica terá capacidade de produção de até 15 mil barris, com entrada em operações previstas para 2030. Com a aprovação dos investimentos, a Petrobras avançará para a fase final de contratação e assinatura dos contratos, com previsão de início das obras até o fim de 2026. Em comunicado à Comissão de Valores Mobiliários, a empresa informou que o projeto está previsto no Plano de Negócios 2026-2030. Diante das condições de financiabilidade da companhia, a iniciativa foi incluída na carteira em implantação base. Segundo a nota, o projeto está alinhado ao compromisso da Petrobras de liderar a transição energética justa no país. A iniciativa também atende às metas globais do setor de aviação para reduzir emissões de carbono. Com isso, o projeto cumpre as exigências do Programa Internacional CORSIA e da Lei do Combustível do Futuro. O CORSIA é um acordo global da Organização da Aviação Civil Internacional que visa mitigar o impacto climático do setor aéreo. Ele estipula que a partir de 2027 será obrigatória a compensação de emissões de gás carbônico em rotas internacionais que envolvem o Brasil. Já a Lei do Combustível do Futuro é o marco legal brasileiro criado para impulsionar a mobilidade sustentável de baixo carbono. Ele institui programas nacionais que obrigam os operadores aéreos a reduzirem gradativamente as emissões de gases de efeito estufa a partir de 2027. O projeto inicia com redução de 1% até atingir 10% em 2037, além de definir as metas de inserção de diesel verde e misturas de biodiesel.

Música e informação na madrugada com informações da Agência Estadão. Novo filme com a atriz Vandinha ganha trailer. A Sony Pictures divulgou nesta semana o primeiro trailer de Clara e o Sol, adaptação cinematográfica do romance homônimo de Kazuo Ishiguro. Dirigido por Taika Waititi, vencedor do Oscar por Jojo Rabbit, o longa aposta em uma mistura de ficção científica e drama. A prévia apresenta Jenna Ortega e Amy Adams à frente do elenco e oferece um primeiro olhar sobre o universo futurista da produção, ambientada em uma sociedade em que inteligências artificiais são criadas para fazer companhia às pessoas. O filme acompanha uma robô que acaba desenvolvendo uma ligação com uma adolescente de saúde frágil. Na trama, Clara é uma amiga artificial criada para oferecer apoio e companhia. Dotada de uma capacidade incomum de observação, ela passa os dias aguardando ser escolhida até ser levada para a casa de Josie, uma jovem que enfrenta uma doença misteriosa. À medida que a saúde da garota se deteriora, a conexão entre as duas se fortalece. Determinada a ajudá-la, Clara inicia uma jornada em busca de respostas e soluções, enquanto tenta compreender sentimentos que vão além da programação dela. Diferentemente de histórias sobre inteligência artificial que apostam em conflitos entre humanos e máquinas, Clara e o Sol utiliza a tecnologia como ferramenta para refletir sobre questões profundamente humanas. Além de Jenna Ortega, o filme conta com Amy Adams, Steven Buscemi, Natasha Lyonne e Simon Baker. Já o roteiro é assinado por David Waller. Publicado em 2021, Clara e o Sol foi o primeiro romance lançado por Kazuo Ishiguro, após receber o Nobel de Literatura em 2017. O escritor também é autor de obras como Os Vestígios do Dia e Não Me Abandone Jamais. Nos Estados Unidos, a estreia do filme está marcada para 23 de outubro deste ano. A Sony Pictures ainda não anunciou a data de lançamento nos cinemas brasileiros. Fora das telas, a cantora Olivia Rodrigo anunciou a criação do Daisy Chains Fields, festival que terá uma programação exclusivamente feminina. O projeto tem por objetivo arrecadar recursos para instituições voltadas à defesa dos direitos das mulheres. O festival está marcado para 29 de agosto na Califórnia e reunirá alguns dos nomes mais populares da música atual e artistas consagradas de diferentes gerações. Segundo Olivia Rodrigo, a iniciativa nasceu de um sonho cultivado há anos e da vontade de criar um espaço de celebração, representatividade e impacto social. O anúncio foi feito nas redes sociais e também durante uma entrevista à revista Pitchfork. A primeira edição do Daisy Chains Fields contará com artistas que vêm dominando festivais e plataformas de streaming nos últimos anos. Entre os nomes confirmados estão Chappell Roan, Dolce Cat Sai e Mitski e The Breeders. O evento também terá participações especiais de Stevie Nicks, Karen O e Sarah McLean. McLean, inclusive, é referência importante para o projeto por ter criado o histórico Lilith Fair, festival que reuniu grandes artistas femininas nos anos 1990. Além das atrações principais, o palco receberá artistas emergentes como Not For Radio e Die Spits. Entre as instituições beneficiadas estão a Rede de Clínicas de Planejamento Familiar, o Centro de Defesa dos Direitos Reprodutivos e o Centro de Pesquisa e Promoção da Saúde Indígena dos Estados Unidos. Olivia também revelou que todas as artistas convidadas aceitaram participar sem receber lucro pelas apresentações. Em entrevista, a cantora explicou que a iniciativa surge em um momento em que se sente falta de espaços positivos voltados ao público feminino. E após quase uma década dedicada ao universo de Stranger Things, Matt Duffer revelou que está tentando se afastar emocionalmente da série. Em entrevista ao podcast Happy Sad Confused, o co-criador da produção da Netflix contou que precisa de um tempo para processar o fim da história. Ele explicou que esse período é necessário para se desconectar da relação construída com a obra e a comunidade de fãs ao longo dos anos. Durante a conversa, Matt e o irmão Ross Duffer
comentaram que costumavam passar horas acompanhando discussões e teorias sobre a série em fóruns online. Segundo eles, o hábito era divertido em muitos momentos, mas também os expunha a críticas e comentários negativos. O criador também explicou que está se afastando das comunidades de fãs neste momento de transição profissional. Ele declarou estar vivendo um momento muito estranho, em que tenta se desconectar da série, o que o faz se sentir um pouco distante dos fãs agora. No entanto, o co-criador ponderou que acredita precisar apenas de um tempo para processar essa transição. A trajetória dos irmãos Duffer ficou diretamente ligada ao fenômeno que transformou a cidade de Hawkins em um dos cenários mais populares da cultura pop recente. Lançada em 2016, Stranger Things acompanhou um grupo de adolescentes envolvidos em experimentos secretos, criaturas sobrenaturais e conspirações governamentais nos Estados Unidos dos anos 1980. Segundo Matt, encerrar esse ciclo tem sido mais difícil do que imaginava. Mesmo após o fim da série principal, o interesse do público permanece elevado. Debates sobre o desfecho da produção, análises dos personagens e especulações sobre os próximos projetos ligados à franquia continuam movimentando as redes sociais. Agora, os irmãos Duffer iniciam uma nova etapa na carreira. Em abril deste ano, os criadores oficializaram a saída deles da Netflix e fecharam um acordo de exclusividade de 4 anos com a Paramount. O primeiro projeto dessa parceria será um longa-metragem descrito pelo estúdio como um filme-evento. A produção ainda não teve título e detalhes revelados, mas a estreia está prevista para 3 de novembro de 2028.

0: Fica aí informação na madrugada com informações da agência Estadão. Avaliação nacional torna-se etapa obrigatória para certificação em medicina. O presidente Lula assinou uma medida provisória que altera o ENAMED, tornando à prova o método oficial de avaliação de alunos e cursos de medicina no Brasil. Agora, para que os estudantes possam exercer a profissão, é necessário alcançar uma nota mínima no exame. Além disso, o teste será semestral e também servirá como a prova teórica do Revalida para médicos atuarem no Brasil. A medida anunciada pelo governo veio após a primeira edição do ENAMED, realizada no ano passado, mostrar que cerca de um terço dos cursos de medicina no país não alcançaram desempenho proficiente na prova. No entanto, a nova determinação é alvo de críticas pelo Conselho Federal de Medicina. Segundo o órgão, a medida não atende às necessidades de qualificação, treinamento e aprendizagem indispensáveis à formação médica. O ENAMED é a prova que substituiu o Exame Nacional de Desempenho dos Estudantes para Alunos de Medicina no Brasil. A prova começou a ser aplicada em 2025 para unificar a avaliação nacional e regular a qualidade dos cursos de medicina no país. Com a nova regra, a avaliação passa a constar no histórico escolar e será obrigatório para os estudantes do sexto ano, que precisam atingir, no mínimo, 60 pontos para obter o certificado. Alunos do quarto ano também poderão realizá-la, mas apenas para fins de diagnóstico pessoal e da instituição. O novo ENAMED será aplicado em 13 de setembro. Já as inscrições vão até 29 de junho, nesta segunda-feira. Cursos de medicina que apresentarem desempenho insatisfatório poderão ser submetidos a medidas e supervisão pelo MEC. Entre as penalidades aplicadas estão o bloqueio de vagas vinculadas ao FIES e ao PROUNI, o corte na quantidade de ofertas e a interdição de novos vestibulares. Em caso de reincidência ou persistência dos problemas identificados, haverá o cancelamento da autorização para a oferta de vagas. Procurado, o Ministério da Educação informou que analisar os cursos e os estudantes é uma competência legal da pasta, executada por meio do INEP. Para o MEC, a medida amplia a capacidade de monitoramento e indução na qualidade da formação de novos médicos. Ela também estabelece a obrigatoriedade de que os órgãos dos sistemas estaduais de ensino supervisionem os cursos. E o governo federal entregou nesta semana um acelerador linear de alta tecnologia ao Hospital Santa Marcelina, na zona leste de São Paulo. Segundo o presidente Lula, a máquina é melhor que a que ele foi submetido para tratamento de câncer de pele via radioterapia, encerrado na semana passada. Novos equipamentos de radioterapia também foram entregues nas cidades de Fortaleza, Ceará e Sinop, no Mato Grosso. O presidente anunciou ainda investimentos para a instalação de saúde paulista, que somam 166 milhões de reais por meio dos programas Agora Tem Especialistas e Novo PAC Saúde. O presidente aproveitou a oportunidade para comentar sobre o programa Farmácia Popular, afirmando que o intuito do governo é garantir que todos os remédios de uso contínuo estejam à disposição da população vulnerável. O petista também detalhou os avanços dos programas de saúde. Segundo o presidente, até o fim do ano, o programa Agora Tem Especialistas contará com 150 carretas para realização de exames. Além disso, 800 vans odontológicas atuarão nas periferias, oferecendo tratamentos de canal e próteses dentárias. E na Europa, muitos países enfrentaram o calor intenso nesta semana com condições que meteorologistas classificam como de risco à vida. A França registrou o dia mais quente da história recente do país, quando o indicador térmico nacional atingiu o recorde de 29,8 graus Celsius. Já no Reino Unido, o Serviço de Meteorologia emitiu um alerta vermelho de saúde devido ao calor extremo no centro centro e sul da Inglaterra, além do país de Gales. Este é o segundo alerta do tipo emitido pelas autoridades do país desde julho de 2022, quando as temperaturas ultrapassaram os 40 graus pela primeira vez na história. As autoridades da França, Itália e Espanha também emitiram alertas sobre os riscos do calor extremo para dezenas de milhões de pessoas. As projeções da Agência Climática da ONU indicam que os próximos 5 anos provavelmente quebrarão ainda mais recordes de calor. A França foi a mais afetada pela temperatura. Pelo menos 40 pessoas já morreram devido ao calor extremo. As vítimas incluem jovens que se afogaram ao tentar se refrescar em rios e lagos, além de outros que morreram devido a problemas de saúde relacionados às altas temperaturas. Muitas das principais atrações do país, incluindo a Torre Eiffel e o Museu do Louvre, tiveram os horários de visitação restringidos, enquanto as escolas e os horários de transporte foram alterados. Algumas escolas na Inglaterra também fecharam devido ao calor e muitos serviços ferroviários foram cancelados, com os passageiros sendo aconselhados a evitar viagens não essenciais em áreas cobertas pelo alerta vermelho. A operadora ferroviária britânica Network Rail alertou para grandes atrasos na Inglaterra e no país de Gales. A empresa reduziu a velocidade dos trens para evitar que o calor extremo entorte os trilhos ou derrube a fiação elétrica. Na Itália, 16 cidades estão em alerta vermelho pelo calor, incluindo grandes centros como Roma, Milão, Florença e Turim. O alerta sinaliza uma situação de emergência que pode afetar não apenas pessoas vulneráveis, mas também adultos saudáveis. Uma das soluções propostas vem da Copa do Mundo de Futebol, que está acontecendo atualmente nos Estados Unidos, Canadá e México. A Confederação Europeia de Sindicatos afirmou que os empregadores deveriam se inspirar nas pausas para resfriamentos adotados no Mundial. A ideia é conceder intervalos remunerados a todos os funcionários para garantir sua segurança durante as ondas de calor.
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2: 5:22.
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4: Olá, querido ouvinte! Hoje a receita é rápida, econômica e perfeita para reunir os amigos na frente da TV durante os jogos da Copa do Mundo. Vamos preparar uma deliciosa batata rústica crocante. Você vai precisar de 4 batatas médias com casca, azeite, sal, páprica e orégano. Corte as batatas em gomos e misture com azeite e os temperos. Leve ao air fry até ficarem douradas e crocantes. Sirva com maionese e ketchup. Petisco campeão para acompanhar cada lance da partida. Bom apetite! Para tirar dúvidas ou saber mais, acesse este e outros podcasts através do nosso site alvoradafm.com.br ou no meu Instagram alterbar_. Eu sou o Flávio Trombino para Alvorada FM.

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0: Você ouviu Adriana Calcanhoto, Vambora, Information Society, Repetition e Bidis for On The Bell Tolls. 7:02. Bom dia e um excelente sábado. Eu sou Renata Silva e seguimos juntos na Alvorada FM. 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
0: O Grande Teatro Unimed BH recebe hoje a peça Auto da Compadecida. Baseada na obra de Ariano Suassuna, a montagem é uma releitura feita pelo grupo Maria Cutia. Sob direção de Gabriel Vilela, o espetáculo mistura sagrado e profano, riso e comoção numa história já conhecida pelo público, agora numa roupagem diferente. A montagem O Auto da Compadecida ocorre neste sábado, às 20h, no Cine Teatro Brasil. Os ingressos, a partir de R$ 30,00 a meia, estão disponíveis no site Eveitim. Saiba mais em alvoradafm.com.br. E o Cine Santa Teresa apresenta Viva o Cinema Brasileiro. A mostra reúne 22 os melhores filmes nacionais da história, selecionados a partir de uma lista da Associação Brasileira de Críticos de Cinema. Hoje, às 19h, vai passar na telona Iracema, uma transa amazônica. O clássico de 1974 mistura ficção e documentário ao abordar os impactos da construção da rodovia homônima no norte do país. A mostra Viva o Cinema Brasileiro é gratuita e fica em cartaz até o dia 28 de junho. Mais informações no Instagram, @CineSantaTeresa.
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0: Você ouviu Nova Horada FM, Bill Medley, Jennifer Warnes, The Time of My Life, Kenya City, Fixio e Paul McCrane. Agora são 7h33.
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0: Vamos às informações do trânsito com a repórter Josiele Lemos. Bom dia, Josiele.
2: Oi, Renata, bom dia para você e para o ouvinte que nos acompanha aqui na Alvorada. Excelente sábado. Nosso destaque inicial, Renata, é a BR-381. Na saída para o Espírito Santo, João Molevade, tem fila lá perto da ponte sobre o Rio das Velhas, lentidão desde o anel rodoviário. Ainda não há informação do que ocorre na rodovia. A dica para o motorista que vai pegar a estrada é deixar a capital um pouquinho mais cedo. No caminho para Belo Horizonte, também tem retenção perto da ponte sobre o Rio das Velhas, acesso de veículos, desde o Bom Destino em Santa Luzia. A mesma solução para o motorista que deixa Caeté, também sai de Ravina, e quem chega de viagem tem a alternativa de passar por Taquaraçu de Minas e depois Santa Luzia. 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
4: Se você gosta de atrações diferentes e de fazer fotos muito instagramáveis, eu quero te contar que o BH Shopping acaba de receber o Museu das Ilusões, com 100 atrações interativas que vão brincar com a sua percepção e desafiar a lógica. Em uma exposição de aproximadamente 1.200 metros quadrados no estacionamento do shopping, lá você vai encontrar ciência, arte, entretenimento e muita diversão. Entre os destaques da programação estão a Casa Invertida, o Túnel Vortex e a Sala dos Gigantes. São ambientes que criam efeitos visuais interessantes que são capazes de confundir os nossos sentidos. Inclusive, quero destacar a Sala dos Gigantes, que faz com que em alguns momentos a gente pareça enorme e em outros completamente minúsculos. Projetado em 2019, esse projeto já passou por Salvador, Curitiba, Rio, São Paulo, Fortaleza, Manaus, Recife e agora chegou aqui. A inspiração é o Museu de Ciência e Ilusão de Ótica que existe na Europa e nos Estados Unidos. Para participar, os ingressos já estão disponíveis no Simpla. Basta você pesquisar pelo nome Museu das Ilusões Belo Horizonte. E para rever essa dica, você pode acessar alvoradafm.com.br/podcasts ou me procurar no Coisas de Mineiro. Sou Isabela Lapa para Alvorada FM.

0: Alvorada FM, você ouviu o New Radicals, Someday We'll Know. Os Paralamas do Sucesso, Tendo a Lua e Adele, Hello. Bom dia, 8:06.
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0: O funcionamento do comércio em Belo Horizonte poderá ser afetado pelo jogo da seleção brasileira contra o Japão, que ocorre na próxima segunda-feira, às 14h, pelo mata-mata da Copa do Mundo 2026. O Sindilojas BH e região recomenda às empresas que paralisem as atividades meia hora antes do apito inicial da partida, as retomando 30 minutos após o término do jogo. A decisão de aderir cabe a cada estabelecimento. O serviço público também pode ter operação alterada devido à partida da amarelinha. Servidores do governo de Minas poderão antecipar a saída do expediente em até 3 horas no dia do jogo, mediante compensação. A liberação só não vale para servidores essenciais, como agentes da segurança pública e da saúde. Já a Prefeitura de BH decretou ponto facultativo na segunda-feira. O expediente nos órgãos será suspenso, com exceção novamente dos serviços essenciais. E as escolas da rede municipal de BH poderão liberar os alunos para acompanhar o próximo jogo da seleção brasileira. As instituições devem escolher entre funcionar normalmente, suspender as aulas ou operar apenas no turno da manhã. Também será permitido manter as atividades apenas para turmas em calendário de reposição das greves e paralisações.
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0: Você ouviu o Nova Arada FM, Jimmy Cliff, e o All Around, Boys to Men, Messy Messy, e Olivia Newton-John, Suddenly. Agora são 8h37.
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0: Josiele Lemos e as informações do trânsito na Avenida Cristiano Machado.
2: Vamos falar da Avenida Cristiano Machado, Renata. Na saída para a rodovia MG10, lá perto da Catedral Cristo Rei, devido às obras no encontro com a Vilarinho, a construção da trincheira, a Avenida Cristiano Machado já apresenta fila, alerta para quem sai do centro da capital. A dica é pegar a Avenida Antônio Carlos e Pedro I. Tá dirigindo motorista na região norte? Utilizar o desvio por vias internas do Planalto no sentido Pedro I também compensa. 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Josiele Lemos para a Rádio Alvorada.

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4: Alô, ouvintes, leitores do Mundo Livro. No dia 30 de junho, o projeto Sempre um Papo recebe o escritor, jurista e professor Paulo Scott para o lançamento do seu novo livro, Direito Constitucional Antirracista. O encontro acontece no auditório do Tribunal de Contas do Estado de Minas Gerais, em Belo Horizonte, com entrada franca. No livro, Paulo Scott discute o combate ao racismo a partir da Constituição brasileira. A obra analisa temas como dignidade humana, democracia, acesso à justiça e igualdade racial, dialogando com decisões recentes dos tribunais e com o protocolo para julgamento com perspectiva racial. O autor propõe novas formas de interpretar e aplicar o direito diante das desigualdades históricas que ainda marcam a sociedade brasileira. Paulo Scott é autor de romances como Marrom e Amarelo e Habitante Real e já recebeu importantes prêmios literários, além de desenvolver pesquisas sobre direitos humanos, cidadania e relações raciais. É uma oportunidade rara de ouvir um intelectual que transita com a mesma força entre literatura e o pensamento jurídico contemporâneo. 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

0: Você ouviu na Alvorada FM, Camila Cabello e Shawn Mendes, Senhorita, Barão Vermelho e Frejá, O Poeta Está Vivo e Daido. Thank you. Bom dia, 9:03.
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0: A Câmara 7, Casa de Fotografia de Minas Gerais, recebe a exposição Foto em Pauta, Mundo Equivalente à Floresta. A mostra é baseada no romance da escritora Ursula K. Le Guin, para discutir a relação do ser humano com a natureza. Os trabalhos são de expoentes do gênero no Brasil e no mundo, como Cláudia Andujar e Franz Krajiber. Em comum, as obras tratam de temas como colonização, destruição ambiental e sonhos como ferramenta política de decisão. A mostra Mundo Equivalente à Floresta é gratuita e fica em cartaz até 29 de agosto. Saiba mais no site da Fundação Clóvis Salgado. As escritoras Adriane Garcia e Thaís Guimarães lançam hoje em BH o livro de poemas Círculos Onde Envelheço. Com textos influenciados por obras de 34 autoras brasileiras, o volume aborda temas ligados à memória e às formas de negação da velhice. A inspiração parte de nomes como Adélia Prado e Clarice Lispector, e de outras mulheres que experimentaram ou experimentam o processo de envelhecimento. O lançamento de Círculos Onde Envelheço começa logo mais às 11 da manhã e vai até às 2 da tarde na Livraria Ramalhete.
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12: Bom dia, 9:08. Tá chegando mais uma sequência de música boa. Ouça o que vem por aí.
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1: A primeira parte do bônus você ouviu Ace of Base, The Sign, Starship, Sarah e Robbie Williams, Sexed Up. Bom dia, 9h34. 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E o bônus continua com Neo Med.

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0: bônus com Genesis. Follow you, follow me. Marina Lima me chama e Sam Smith e Alicia Keys. I'm not the only one. Bom dia, 10 horas e 2 minutos.
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0: O Ministério da Educação está com inscrições abertas para a Prova Nacional Docente 2026, conhecido também como o Enem dos Professores. O exame tem o objetivo de auxiliar estados e municípios a elegerem profissionais para as respectivas redes de ensino. Interessados devem se candidatar no site do INEP, mediante o pagamento de taxa de R$ 85. A participação é gratuita para estudantes de licenciatura inscritos no ENAD deste ano. Inscrições ficam abertas até 3 de julho. Já as provas serão aplicadas no dia 20 de setembro. Mais informações no site do Ministério da Educação.
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0: Amanhã de sábado em Belo Horizonte é de céu azul com sensação de frio. A temperatura mínima registrada hoje foi de 14 graus e a máxima deve chegar a 24. Já a umidade relativa do ar mínima fica em torno de 40% à tarde. Agora faz 19 graus no alto da Avenida Raja Gabalha.
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0: Você ouviu na Alvorada, The Asley Brothers, Harvest for the World, Desiree Live e Marisa Monte, O Que Me Importa. Bom dia, 10h29.
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0: As informações do trânsito na Avenida Antônio Carlos, com a repórter Josiele Lemos.
2: Renata, Avenida Antônio Carlos, no caminho para o centro, tem uma faixa interditada perto da Abraão Caram. Ocorrência com veículos deixando o trânsito movimentado neste horário, não compensa o desvio, mas quem sai da Pampulha pode utilizar a Carlos Luz, que está livre. Também perto da barragem da Pampulha, pouco antes da Avenida Santa Rosa, a Antônio Carlos tem uma faixa a menos, mas nesse ponto aí não há lentidão. Pedro I, no sentido Venda Nova, com interdição parcial no Itapuã, ocorrência com veículos deixando o trânsito movimentado. A dica para o motorista é passar com muita atenção e cuidado. 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Josiele Lemos para a Rádio Alvorada.
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4: O inverno já começou oficialmente com a queda das temperaturas e a baixa umidade do ar. Esses dois fatores aumentam os riscos de doenças respiratórias, especialmente em regiões onde o frio é mais intenso. Os cuidados básicos envolvem vacinação, hidratação, ventilação dos ambientes e proteção contra as baixas temperaturas. Os principais riscos no inverno são as doenças respiratórias. Gripe, resfriado, bronquite, pneumonia, rinite e sinusite tornam-se mais frequentes. Os ambientes fechados oferecem maior risco de transmissão de vírus e bactérias por causa de pouca ventilação. E a baixa umidade resseca mucosas, favorecendo infecções respiratórias. Idosos e crianças são mais vulneráveis e pessoas com doenças crônicas como asma, diabetes e problemas cardíacos sofrem mais nesse período do ano. O início do inverno exige prevenção ativa, hidratar-se, manter a vacinação atualizada, ventilar ambientes e proteger-se do frio. Em Belo Horizonte, o clima seco é marcante e o uso de umidificadores e atenção às doenças respiratórias são medidas fundamentais para atravessar a estação com saúde.

0: 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Léo Jaime, preciso dizer que te amo. Billie Eilish, Birds Are a Feather. E Seal, Stand By Me. Agora são 11:01.
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0: Ao menos 920 pessoas morreram em decorrência dos terremotos que atingiram a Venezuela nesta quarta-feira, segundo o último balanço divulgado pelo governo local. Além disso, 3.360 civis ficaram feridos. Os dois tremores em sequência tinham magnitudes acima dos 7 pontos, causando pânico e destruição em massa na região norte do país, próximo a Caracas. Segundo o Escritório de Ajuda Humanitária da Organização das Nações Unidas, o número de desaparecidos na tragédia pode chegar a 50 mil. O Itamaraty confirmou a morte de dois brasileiros devido ao terremoto, aos terremotos. Em resposta ao ocorrido, a Força Aérea Brasileira enviou uma aeronave para a missão humanitária no país vizinho.
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0: O Aeroporto Internacional de Belo Horizonte em Confins opera normalmente na manhã deste sábado. Também tem funcionamento regular os terminais de Congonhas e Guarulhos em São Paulo e o Aeroporto Internacional Presidente Juscelino Kubitschek em Brasília. A situação é a mesma no Galeão e no Santos Dumont, ambos no Rio de Janeiro.
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6: Um ótimo sábado pra você, 11 horas e 5 minutos. Tem mais música boa chegando. Confira o que vem por aí.
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Be an Angel, Jason Mraz, Look for the Good, You Two, One. Agora são 11 horas e 35 minutos. 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

0: anos com Bruno Mars, Just the Way You Are, Skank TV e George Michael, Careless Whisper. Meio-dia e 5, boa tarde.
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0: Belo Horizonte recebe neste fim de semana o 6º Simpósio Internacional de Dança. Com o tema Memória Viva da Dança Mineira, Potência e Legado, o evento propõe um encontro entre diferentes gerações de artistas das Alterosas. Na programação estão apresentações da Companhia de Dança Palácio das Artes do Balé Jovem de Minas Gerais e do Grupo Jovem Compasso. O Simpósio Internacional de Dança ocorre neste sábado, às 7h30 da noite, no Palácio das Artes. O ingresso custa R$ 30 a inteira. Mais informações no site da Fundação Clóvis Salgado. O espetáculo Alto da Compadecida está de volta a BH, na interpretação do grupo de teatro Maria Cutia. No palco, atores dão vida à obra de Ariano Suassuna, que marcou gerações com as peripécias de João Grilo e Chicó, um pequeno vilarejo nordestino. Para uma versão especial dessa epopeia no sertão, diferentes linguagens artísticas entram em cena, incluindo elementos circenses e muita música ao vivo. A apresentação de O Alto da Compadecida, com Maria Cutia, é neste sábado às 8 da noite, no Cine Teatro Brasil. Informações sobre ingressos você encontra em nosso site, alvoradafm.com.br.
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0: E vamos às atualizações da BR-381 com Josiele Lemos.
3: Do trecho de Ravena até o S das Bananas, Renata, a BR-381 está bem complicada, com congestionamento nos dois sentidos, reflexo da manutenção que está sendo realizada na rodovia. A fila é maior na saída para João Molevade. Quem deixa a capital, a dica neste momento é passar pela MGC-262 Sabará-Iqueté ou utilizar o trajeto por Santa Luzia e depois Taquarassu de Minas. No sentido Belo Horizonte, o mesmo cenário, fila perto de Ravena e próximo do Trevo de Caeté, o caminho por Taquarassu de Minas funciona. 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Josiele Lemos para a Rádio Alvorada.
0: Obrigada, Josiele. Meio-dia 7, eu sou Renata Silva e fico por aqui. Você fica agora na Companhia Agradável de Joênio Martins. Uma ótima tarde e um excelente sábado para você.
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0: Na Alvorada FM, você ouviu Casey and the Sunshine Band, Keep It Coming Love, Backstreet Boys, Quit Playing Games e Roupa Nova, Amar É. Agora 12:31.
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0: Josiele Lemos de volta com novas informações do trânsito, atualizando tudo para você nessa tarde de sábado. Josi, boa tarde para você.
2: Oi, Joênio, boa tarde para você também, para o ouvinte que nos acompanha aqui na Alvorada. No nosso último giro, vamos falar da Avenida Antônio Carlos, no sentido Pedro I. Tem movimentação, Joênio, perto da Universidade Federal. Excesso de veículos apenas, não foi registrada nenhuma ocorrência no caminho. É ponto de atenção para quem sai do centro dirigir com cuidado pela Antônio Carlos ou pegar o desvio pela Carlos Luz, que está livre em toda a extensão. 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Josiele Lemos para a Rádio Alvorada.
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6: Olá, querido ouvinte! Hoje a receita é rápida, econômica e perfeita para reunir os amigos na frente da TV durante os jogos da Copa do Mundo. Vamos preparar uma deliciosa batata rústica crocante. Você vai precisar de 4 batatas médias com casca, azeite, sal, páprica e orégano. Corte as batatas em gomos e misture com azeite e os temperos. Leve ao air fry até ficarem douradas e crocantes. Sirva com maionese e ketchup. Petisco campeão para acompanhar cada lance na partida. Bom apetite! Para tirar dúvidas ou saber mais, acesse este e outros podcasts através do nosso site alvoradafm.com.br ou no meu Instagram alterbar_. Eu sou o Flávio Trombino para Alvorada FM.

0: Alvorada FM, você sabe porque houve Michael Bublé, Everything. Você ouviu também Marvin Gaye, What's Going On e Shima Roots do lado de cá. Agora, 12:59.
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0: Entre as estrelas da Copa, o destaque do Brasil é recordista de partidas na temporada europeia. Os detalhes no comentário de Paulo Vinícius Coelho, PVC, direto do Mundial da FIFA 2026.
2: Vinícius Júnior é o homem mais resistente da Copa do Mundo. Por não ser até aqui o craque mais brilhante, embora seja o mais promissor e perfeito dos jogadores da seleção. Resistente por quê? Porque todo pós-jogo, dois dias depois do Brasil atuar, tem havido 8 titulares na academia, o que não é um problema. A manutenção física é parte do trabalho. Mas Vinícius vai a campo. Depois do jogo contra o Haiti, só Alisson, Paquetá e Vinícius Júnior estiveram no gramado com o Carlo Ancelotti e mais os reservas. Depois do jogo contra a Escócia, nesta sexta-feira, entraram no gramado Vinícius Júnior, Douglas Santos e Rayan. Só 3, mais uma vez. E sempre com Vinícius Júnior em campo. O detalhe é que de todas as estrelas da Copa e de todos os jogadores convocados por Ancelotti, Vinícius Júnior é o que mais disputou partidas da temporada europeia. 53, 9 a mais do que Mbappé, seu companheiro de clube. Uma a mais do que Martinelli, o jogador da seleção que mais se aproxima em número de jogos. Resistente, Vinícius está em todos os treinos e tem decidido todos os jogos. Paulo Vinícius Coelho, PVC, Alvorada FM.
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0: No alto da Raja Cavalho, agora faz 25 graus.
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0: Muito bem, estamos de volta. Excelente tarde, ótimo sábado. 1:02 na Alvorada FM. Vai rolar uma hora só de música. Ouça o que vem por aí.
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1: Fechando a primeira parte do bônus, você ouviu na Alvorada Garth Brooks Standing Outside the Fire, Adele Rolling the Deep in Excess, Never Tear Us Apart. 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

0: Fechando o bônus desta hora, você ouviu na Alvorada FM, Daddy How and John Oates, Say It Is and So, Rihanna, Diamonds e Jorge Vercillo, Talismã Sem Par. Agora são 2:01, uma ótima tarde.
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0: A Prefeitura de Belo Horizonte está com inscrições abertas para o Trilhas da Agroecologia. O curso gratuito com 80 vagas trata de aspectos técnicos de manejo e conceitos para a construção de uma cidade sustentável. Serão abordados temas como plantas medicinais, compostagem e gestão de resíduos. A inscrição deve ser feita via internet até o próximo dia 8. Já as aulas ocorrem a partir do fim de julho no Cresan Mercado da Lagoinha. Mais informações sobre o curso de agroecologia no site da Prefeitura de BH.
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0: O sábado em Belo Horizonte é de céu azul. Temperatura mínima registrada hoje foi de 14 graus, a máxima chega aos 24. Já a umidade relativa do ar fica em torno de 40% agora à tarde. Neste momento, temos sol entre nuvens e faz 25 graus no alto da Avenida Rádio Gabária. Música e informação, 2:02.
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1: Taylor Swift, I Knew It, I Knew You, tema do filme Toy Story 5.

0: Na Alvorada FM, Pet Shop Boys, Dominal Dance, Lighthouse Family, Loving Every Minute e Paula Toller, Nada Por Mim. São 2h27.
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6: Patrocinadora da Copa do Mundo, a Hyundai aguardou o início do torneio para apresentar uma das grandes novidades do setor automobilístico em 2026. O i20, um compacto que já chega com produção local na fábrica de Piracicaba, no interior de São Paulo. Apesar de ser inédita no Brasil, a geração que está estreando agora já é a quarta em âmbito global. E talvez para descontar esse atraso, o mercado nacional é o primeiro do mundo a recebê-la. A carroceria tem proporções que lembram as de um SUV, mas na prática está mais para um hatch, até porque a altura em relação ao solo não é elevada. O design segue a atual linguagem da Hyundai, com muitas linhas retas e vincos. Já o porte é ligeiramente maior que o do HB20, com o qual o i20 compartilha as motorizações. São duas opções, 1.0 de 3 cilindros e aspiração natural, capaz de desenvolver até 80 cavalos de potência, associado a um câmbio manual de 5 marchas, ou 1.0 turbo com injeção direta, de 115 cavalos, nesse caso com caixa automática de 6 velocidades. A gama é composta por 6 versões, que tem preços entre 100 mil e 140 mil reais.
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0: Alvorada FM, você sabe porque houve Lindo Lago do Amor, Gonzaguinha, Alanis Morissette, You Learn e Mr. Big to Be With You. Agora são 3 horas.
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0: O desemprego no país cresceu para 5,6% no trimestre encerrado em maio, informou o IBGE. A taxa é 0,6 ponto percentual abaixo da registrada no mesmo período do ano passado. Isso significa que 6,1 milhões de pessoas procuraram trabalho remunerado, mas não conseguiram. Já a população subutilizada, que reúne quem não encontrou emprego e quem poderia trabalhar mais, recuou para 15,1 milhões. Ainda segundo a pesquisa, o rendimento real habitual do trimestre até maio foi de R$ 3.726. A cifra é 4% superior à observada em relação ao ano anterior. E o ministro André Mendonça, do Supremo Tribunal Federal, suspendeu por 90 dias a aplicação de sanções ligadas às novas exigências da norma regulamentadora número 1, que tratam de saúde mental no gerenciamento de riscos ocupacionais. A decisão liminar busca criar condições de diálogo para esclarecer critérios de punições por meio de conciliação. Mendonça avaliou que as mudanças são importantes, mas não há clareza suficiente quanto às condutas esperadas dos empregadores. Por isso, para o magistrado, uma solução construída em ambiente conciliatório poderia dar maior objetividade às regras sem deixar de garantir a proteção à saúde mental dos trabalhadores. Música e informação 3 e 1.
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3: Ótima tarde, excelente sábado, agora são 3 horas e 3 minutos. Bora ouvir uma hora direto só de música? Ouça o que vem por aí.
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1: Primeira parte do bônus, The Jacksons, I Want You Back. Você ouviu também a Hunting High and Low e Skunk, algo parecido. Agora são 3h24. 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

0: fechamos o bônus desta hora. Você ouviu na alvorada Dua Lipa, Dance in the Night, Robbie Williams, Feel e Roxette, It Must Have Been Love. Agora faltando 5 minutos para as 4 horas.
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0: Belo Horizonte recebe até este domingo a 7ª edição do Festival de Choro e Samba. São mais de 20 horas de apresentações gratuitas dos gênios reconhecidos, dos gêneros que são reconhecidos como patrimônios culturais e materiais do Brasil. Além de shows de expoentes da velha guarda e da nova geração, o evento terá diversas opções gastronômicas. O último dia do Festival de Choro e Samba será neste domingo, das 11 da manhã às 6 da noite, no Mercado de Origem Santa Teresa. A entrada é gratuita. Mais informações no Instagram, @festivaldechoroesamba.
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0: E Belo Horizonte recebe neste fim de semana a 5ª edição da Festa da Luz. Neste ano, o evento celebra a latinidade brasileira com intervenções artísticas sobre ancestralidade, memória e território. A programação inclui projeções mapeadas no Museu de Artes e Ofícios, além de instalação de esculturas infláveis luminosas entre a Praça Fuad Noman e o Viaduto Santa Teresa. A Festa da Luz vai até este domingo, das 6 às 11 da noite, em diferentes pontos do Hipercentro de BH. O evento é gratuito e a programação completa você confere em nosso site acessando alvoradafm.com.br. Música e informação, 2 minutos para as 4.
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0: Na Alvorada FM, Men at Work, Overkill, Michael and the Mechanics, Over My Shoulder e Barbara Streisand e Barry Gibb, Goat. Agora são 4h26.
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0: Agora são 4h34.
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2: Ed Sheeran e Passenger. Let Her Go.

0: Na Alvorada FM Coldplay, Feels Like I'm Falling in Love. Você ouviu também Léo Jaime, Mensagem de Amor, Air Supply, Even the Nights Are Bare. Agora faltando 7 para as 5 na Alvorada.
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0: A Inglaterra enfrenta o Panamá logo mais às 6 da noite pela última rodada do Grupo L da Copa do Mundo 2026. No mesmo horário, Croácia e Gana entram em campo em busca da classificação. Mais tarde, às 8h30, é a vez dos confrontos do Grupo K. A Colômbia busca garantir a primeira colocação diante de Portugal, enquanto a República Democrática do Congo tenta avançar de fase diante do Uzbequistão, aliás, do Uzbequistão. Por fim, às 11 da noite, já classificada, a Argentina cumpre tabela contra a Jordânia. O duelo vale pelo Grupo J, que também terá Áustria e Argélia. E nesta madrugada, a Bélgica goleou a Nova Zelândia por 5-1, se classificando em primeiro lugar no Grupo G. A segunda colocação ficou com o Egito, que empatou com o Irã por 1-1. Já pelo Grupo H, a Espanha garantiu a primeira colocação ontem ao vencer o Uruguai por 1-0. Por outro lado, o revés levou a seleção celeste a se despedir antecipadamente do Mundial, com apenas 2 pontos somados nos 3 jogos. A surpresa do agrupamento foi a estreante Cabo Verde, que segue invicta após empatar por 0-0 com a Arábia Saudita e avança pela primeira vez na história para o mata-mata do torneio. Os Tubarões Azuis vão enfrentar a Argentina na próxima sexta-feira, às 7 da noite, pelas 16ª de final. Alvorada, música e informação. Eu sou Joênio Martins, fico por aqui. Você fica agora na companhia do Bel Augusto. Música e informação, faltando 5 para as 5.
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6: Faltando 4 minutos para as 5, hora de saber o que vem por aqui.
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1: Finalzinho da primeira sequência do bônus com Cope Kylie, Here Comes the Sun, Toto Africa e Maroon 5 com This Love. 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

0: sequência final do bônus com Barão Vermelho, Saudoso Cazuza, Beth Balanço, The Calling, Wherever You Will Go, Duran Duran, Save a Prayer e Vanessa da Mata com Ben Harper, Boa Sorte, Good Luck. Alvorada 5:58.
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0: A Defensoria Pública de Minas Gerais realiza até 15 de julho uma campanha de arrecadação de inverno para ajudar pessoas em situação de vulnerabilidade social. A ação recebe doações de casacos, jaquetas, blusas de frio, calças, cobertores, mantas, luvas, toucas, meias e roupas infantis. As arrecadações ocorrem em 11 municípios mineiros. Os donativos serão destinados a instituições e famílias atendidas pelas unidades da Defensoria. Em Belo Horizonte, as doações podem ser entregues em pontos localizados nos bairros Barro Preto, Santo Agostinho e Lourdes. Os endereços você confere em nosso site e no site da Defensoria Pública.
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0: A previsão para amanhã na região metropolitana de Belo Horizonte é de céu claro, parcialmente nublado, com sensação de frio ao amanhecer e à noite. A temperatura deve variar entre 12 e 25 graus. Já a umidade relativa do ar mínima fica em torno de apenas 35% à tarde. Neste momento, no alto da Raja Gabalha, termômetros no ar na marca dos 22 graus. 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
2: Olá, uma ótima tarde e noite de sábado para você, aqui ligado na 94,9 Alvorada FM de Belo Horizonte. Eu sou o Edson Aquino, chegando para viajar junto com você pelas canções do passado que a gente gosta de relembrar todo final de semana. E a gente vai começar muito bem com Flashdance, What a Feeling, um hino atemporal lançado em 1983, interpretado e coescrito por Irene Cara. A melodia é do George Moroder e essa faixa marcou a cultura pop como tema principal do filme do mesmo nome, tornando-se aí um dos maiores sucessos da década de 80. Vamos então de Flashdance, Irene Cara.

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1: Sequência inicial trouxe pra você Paralamas do Sucesso, Alagados, Erasure Stop, Madonna, Papa Don't Preach, KC and the Sunshine Band, I'm Your Boogeyman. Primeiro destaque pra Irene Cara, Flashdance, What a Feeling.
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1: Essa é 94,9, esse é o Vintage e a canção não para de rolar aqui. Cruel Summer é um clássico hit de synth pop lançado pelo trio britânico Bananarama em 1983. O sucesso da música se consolidou globalmente no ano seguinte, após ser incluída na trilha sonora oficial do filme famoso, né, Karate Kid. Destaque então para Cruel Summer, nossa próxima canção.

0: Essa foi Rita Lee com Saúde, Pet Shop Boys, Western Girls, Lionel Richie, All Night Long, Billy Paul, Your Song, Bananarama com Cruel Summer.
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0: Você está no 94,9 e todo fim de semana o Alvorada Vintage revisita sucessos do passado com você e pra você. Se quiser ouvir o programa de novo, é só acessar a aba podcast alvoradafm.com.br. E vamos dar sequência agora para Into My Life, uma canção lançada em 1990 pelo cantor e compositor escocês-australiano Colin Hay, ex-vocalista do Men at Work. Essa música faz parte do segundo álbum solo do Colin, intitulado Wayfarer's Sons, e carrega, né, o som clássico do pop rock do início dos anos 90, lembrando muito aquela estética da sua antiga banda Men at Work. Vamos então de Colin Hay, Into My Life.

0: Assinatura musical do Vintage neste sabadão trouxe para você Michael Jackson, Remember the Time, Imagination, Just an Illusion, Michael McDonald, Sweet Freedom, Colin Hay, Into My Life. E o destaque final foi Counting Crows com Mr. Jones, uma canção lançada em dezembro de 1993, single de estreia da banda americana e um dos maiores hinos do rock alternativo da década de 90. Mr. Jones alcançou o 5º lugar na Billboard, internacionalmente alcançou também 1º lugar no Canadá e 7º na França. E com Counting Crows a gente está encerrando o nosso Alvorada Vintage desse sábado. Lembrando, para você ouvir novamente o programa, é só acessar a Alba Podcast em alvoradafm.com.br. Ótima noite de sábado para você. Tem mais Vintage amanhã a partir das 6. Até lá.
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4: A mostra Viva o Cinema Brasileiro sai de cartaz amanhã no Cine Santa Teresa. A curadoria reúne 22 dos melhores filmes nacionais da história, selecionados a partir de uma lista da Associação Brasileira de Críticos de Cinema. Na sessão de encerramento, neste domingo, às 18h30 da noite, será exibido Alma Corsária. O longa, lançado em 1993, explora as décadas de amizade entre dois poetas, que culmina no lançamento de um livro em uma pastelaria em São Paulo. A mostra Viva o Cinema Brasileiro é gratuita. Mais informações no Instagram, @CineSantaTeresa. E o Palácio das Artes apresenta a 17ª edição da mostra Chama. Sob o tema Permanências, revisitar passados para construir futuros, o percurso homenageia Arlinda Correia Lima, pintora, professora, ceramista e psicopedagoga, que dá nome a uma das galerias do complexo. Para a exposição, estudantes do Cefart criaram pinturas, fotografias e colagens que dialogam com a obra da multiartista. A mostra Chama fica em cartaz até 26 de julho, na pequena galeria Pedro Maraleida. A entrada é gratuita. Saiba mais pelo site da Fundação Clóvis Salgado. 7h08, eu sou Bel Augusto. Seguimos juntos até às 10 da noite, aqui pela 94,9.
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94,9, Alvorada com Everything But The Girl Missing, Barão Vermelho e Cazuza, Beth Balanço, Cecília Cruz, My Life Is Going On, 7:36.

0: 94,9 Alvorada com J Quest do seu lado. Rod Stewart, Love Hurts e a tune Thinking Out Loud. 8:06 agora.
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0: A Colômbia enfrenta Portugal logo mais 8:30 da noite pela última rodada do Grupo K da Copa do Mundo 2026. No mesmo horário, a República Democrática do Congo tenta avançar de fase diante do Uzbequistão. Mais tarde, às 11 da noite, já classificada, a Argentina cumpre tabela contra a Jordânia. O duelo vale pelo Grupo J, que também terá Áustria e Argélia. E a disputa na Fórmula 1 continua acelerada e acirrada. Neste domingo, às 10 da manhã, será dada a largada do Grande Prêmio da Áustria. Transmissão ao vivo fica por conta do Sport TV e do Globoplay. O campeonato automobilístico é liderado pelo italiano Kimi Antonelli, da Mercedes, de apenas 19 anos. Na sequência, vem o heptacampeão Lewis Hamilton, da Ferrari. 8:08.
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0: 94,9, Alvorada com Queen, Crazy Little Thing, Call It Love, Bruno Mars, Leave the Door Open, e ah, There Was Never Forever Thing. 8h33 agora.
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5: Quero que você me aqueça nesse inverno e que tudo mais vá pro inferno. Sempre nessa época do ano, quando o frio bate, eu gosto de trazer aqui o tema das varandas, para que elas também sejam aproveitadas nessa época. Aí sugiro itens que aquecem não só termicamente, mas também visualmente o espaço. Deixam aquele acolhimento quentinho, como tapetes, mantas e almofadas, iluminação indireta com luminárias, lanternas, velas, cordões de luz e lareiras portáteis. Mas hoje eu trago uma solução nova que me ocorreu agora. Crie um cantinho para bebidas quentes. Olha só que delícia! Uma pequena bandeja com café, chás, chocolate quente ou mesmo conhaque pode transformar a varanda em um espaço de contemplação e relaxamento. Um carrinho bar também funciona muito bem se você tiver espaço. Fique por dentro do Mundo Decor. Ouça o Decore Arte no site da rádio e veja mais sobre o que eu falo no Instagram You Can Find. Eu sou Janina Esther para a rádio Alvorada FM.

0: 94,9 Alvorada ao som de Kid Abelha Fixação. Cristina Aguilera, Nina Borrow e Bon Jovi Never Say Goodbye. Alvorada Música e Informação, 9:01 agora.
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0: O funcionamento do comércio em Belo Horizonte pode ser afetado pelo jogo da seleção brasileira contra o Japão, que ocorre na próxima segunda-feira, 14:00, pelo mata-mata da Copa do Mundo 2026. O Sindilojas BH e Região recomenda às empresas que paralisem as atividades meia hora antes do apito inicial da partida e retomando 30 minutos após o término do jogo. A decisão de aderir cabe a cada estabelecimento. O serviço público também pode ter a operação alterada devido à partida da amarelinha. Servidores do governo de Minas podem antecipar a saída do expediente até 3 horas no dia do jogo, mediante compensação. A liberação só não vale para servidores essenciais, como agentes da segurança pública e da saúde. Já a Prefeitura de BH decretou ponto facultativo na segunda-feira. O expediente nos órgãos será suspenso, com exceção novamente dos serviços essenciais. E as escolas da rede municipal de BH podem liberar os alunos para acompanhar o próximo jogo da seleção brasileira. As instituições devem escolher entre funcionar normalmente, suspender as aulas ou operar apenas no turno da manhã. Também será permitido manter as atividades apenas para turmas em calendário de reposição de greves e paralisações. 9:03.
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